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Namorava com um cara. Uma mulher que era a sua vida estava ali.